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1: 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Envie a sua mensagem para o nosso Facebook ou Instagram. É fácil encontrar-nos nas redes sociais.

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0: 4 horas.
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Muito obrigado a si que está desse lado, sempre junto da 91 FM Rádio. 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E claro, a culpa, e ainda bem que sim, é toda sua.

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0: 5 horas.
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esperamos sinceramente que esteja bem desse lado e que esteja bem sintonizado também na 91 FM Rádio. Por aqui já sabe, grandes sequências preparadas só para si.

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1: Passam agora 7 minutos das 7 da manhã. Olá, muito bom dia, sejam muito bem-vindos à edição de terça-feira, 30 de junho. É verdade, cá estamos nós para dizer adeus ao sexto mês do ano 2026. Hoje é dia 30, amanhã já damos as boas-vindas ao sétimo mês do ano de 2026. Mas antes, ainda vamos estar consigo até bem perto das 10 com o seu Bom Dia Oeste na 91 FM. Eu sou o Rui Vieira, como é bom estar consigo.

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2: Já sabe que ao longo destas 3 horas vamos lhe dar o estado do tempo, também algumas curiosidades, ainda uma passagem pelas festas da nossa região, tudo isto com aquela energia, com aquela boa disposição para o acompanhar, quer seja em casa, no carro, em viagem. Importante é que estejam connosco, é que estejam ligados aqui na sua rádio. Somos a 91 FM Rádio, para quem não se lembra, antigamente éramos a Rádio Litoral Oeste, agora nesta nova forma, nesta nova história, somos a 91 FM. Pouco importa, importante é que a frequência essa é a mesma e a vontade de estar consigo todos os dias a levar-lhe o melhor da rádio e também da região Oeste.

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8: A seguir às 9 vamos ter convidados em estúdio. Vamos falar sobre a festa de Barrantes, que arranca já este fim de semana. Mas isso vamos falar a seguir às 9 da manhã em estúdio com os nossos convidados de hoje. Agora seguimos em frente. Uma voz que deixa muitas saudades, mas deixa uma carreira sem sombra de dúvida fantástica. Estou a falar-lhe do Beto.

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1: Hoje é terça-feira, 30 de junho. Hoje é dia, neste caso, comemora-se o primeiro santo mártir da Igreja de Roma, a perseguição do imperador Nero. Faltam apenas 184 dias para terminarmos este ano de 2026. Já a seguir, vamos atualizar o estado do tempo para hoje.

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2: Hoje é dia 30 de junho, comemora-se o Dia Internacional dos Asteroides, o Dia Mundial das Redes Sociais e ainda o Dia Internacional do Parlamentarismo. Também hoje vai estar a lua cheia à meia-noite e 56 minutos. Neste dia, em 1911, a Assembleia Nacional Constituinte aprovava assim a atual bandeira de Portugal.

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8: E agora está tudo a postos para atualizarmos o estado do tempo para hoje. A previsão do Instituto Português do Mar e da Atmosfera, que para hoje nos diz que vamos ter céu pouco nublado ou limpo, com nebulosidade matinal no litoral centro, vento mais intenso nas terras altas e faixa costeira ocidental, pequena subida da temperatura. O vento é de 30 a 40 km por hora. Estado do mar, ondas de 1,5 a 2,5 metros e a temperatura da água do mar entre 17 a 19 graus. É o estado do tempo para hoje, segundo a previsão do site oficial do Instituto Português do Mar e da Atmosfera. Enquanto isso, uma excelente terça-feira, uma ótima manhã, esteja onde estiver, esteja connosco. Já sabe que eu sou o Rui Vieira. É o Bom Dia Oeste, estamos cá todos os dias entre as 7 e as 10 da manhã. A seguir às 9, vamos falar-lhe sobre a festa de Barrantes.
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8: Para quem não sabe, Barrantes tornada Caldas da Rainha. É exatamente, é a festa que arranca já este fim de semana com um grande espetáculo já na sexta-feira 3 com a artista, a cantora Telma Pessoa.

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2: Agora fazemos uma curta pausa. Estamos de volta já a seguir às 8. Então, até já.

0: 8 horas.
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2: 8 horas, 4 minutos. Muito bom dia. Cá estamos nós nesta segunda hora da edição de hoje, de terça-feira para 30 de junho do ano 2026. 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

0: Abertura para Pedro Santos. É verdade, é um luso-canadiano, está a residir no Canadá. Aliás, os pais são portugueses, estão há muitos anos a residir no Canadá. Portanto, o Pedro lançou agora este tema que é fantástico, aliás, que está também aqui a passar nas nossas playlists. É os nossos portugueses sempre a fazer boa música de qualidade e, claro, de sucesso. E é se é música de sucesso e se é música de qualidade, claro que tem que rodar na 91 FM Rádio e no Bom Dia Oeste e também nas nossas playlists que são elaboradas religiosamente para todos aqueles que nos acompanham. Agora seguimos em frente, em português, a namora dia de folga. Olhe, se hoje está de folga, aproveite da melhor maneira possível esta terça-feira, dia 30, com uma ótima folga, mas de preferência na companhia da 91 FM.
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0: Já sabe que a seguir às 9 vamos falar da festa de Barrantes, tornada Caldas de Rainha, com a sua festa em honra de Santa Maria Madalena, que é já este fim de semana. Estão todos convidados, as entradas são livres e, claro, a seguir às 9 vamos saber mais sobre esta festa anual. 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Hoje é dia 30, Dia Mundial das Redes Sociais e também ainda o Dia Internacional dos Asteroides. Neste dia, como já aqui referimos, em 1911, a Assembleia Nacional Constituinte aprova assim a atual bandeira de Portugal.
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1: Agora está tudo a postos para atualizarmos o estado do tempo para hoje. Segundo a previsão do Instituto Português do Mar e da Atmosfera, céu pouco nublado ou limpo, com nubosidade matinal no litoral centro, vento mais intenso nas terras altas e faixa costeira, pequena subida da temperatura. Quanto ao vento, vento fraco a moderado de 30 a 40 km. Portanto, está um tempo razoável. Estado do mar, ondas de 1,5 m a 2,5 m e a temperatura da água do mar entre 17 a 19 graus. É o estado do tempo para hoje, segundo a previsão do Instituto Português do Mar e da Atmosfera. 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Inicia já este fim de semana, no sábado, dia 4, portanto vai ser todos os próximos fins de semana até ao primeiro fim de semana de agosto. Portanto, são 5 fins de semana com as bandas no parque Dom Carlos I. Um dos melhores parques, sem sombra de dúvida. Um dos melhores parques do nosso Portugal, mas sobretudo da região oeste.
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4: Uma excelente terça-feira, uma ótima manhã. Já sabe que a seguir às 9 vamos falar com a Associação de Barrantes, que vai levar em efeito, que vai trazer a sua festa, que vai organizar a sua festa anual já, portanto, neste fim de semana. Portanto, já sabe que estão todos convidados para esta grande festa. Hoje é dia 30, como já aqui dissemos também, que hoje é dia 30 de junho. Hoje comemora-se o dia das redes sociais. É verdade, um dia, vejam lá, que até já fazem o dia das redes sociais. Está bem, sim senhor. Vamos em frente, muito obrigado por estar connosco, obrigado por estar desse lado. Importante sim é que estejam em 91 FM para toda a região oeste. Hoje, neste caso, neste dia, em 2002, a Seleção Brasileira de Futebol sagra-se pentacampeã mundial de futebol ao derrotar a Alemanha por 2-0 no Japão.
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1: E eu não me canso de lhe recordar e de lembrar. Sabe que pode mudar o dia de alguém? É tão simples. Envie uma mensagem, uma SMS com um bom dia, um olá, tudo bem, a alguém que já não fala, por exemplo, há algum tempo. E vai ver que essa pessoa vai ficar com o dia muito diferente. Vai ser um dia em que vai ter uma energia fantástica, só com uma simples mensagem. Às vezes bastam apenas 10 segundos para enviar uma mensagem para alguém que é lhe especial. Um bom dia para si, esta é a 91FM, eu sou o Rui Vieira, já sabe que vou estar consigo até bem perto das 10, a seguir às 9, vamos estar à conversa com a Associação de Barrantes, que vamos então falar sobre a festa anual, que está mesmo aí a bater à porta. Entretanto, a Serra do Bor também vai estar em festa, com o apoio da 91FM. Amanhã, quarta-feira, a Rosinha vai estar na Serra del Rei. Bem, tantas festas, tantos locais que você pode sempre acompanhar-nos para que assim também possa se divertir com a agenda da 91FM Rádio.
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2: Agora fazemos uma curta pausa. Estamos de volta já a seguir às 9 da manhã. Então, até já. Não sai daí. Voltamos já a seguir.

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1: 8 horas e 59 minutos.

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9 horas com 10 minutos, cá estamos nós nesta terceira e última hora da edição de hoje, da terça-feira, 30 de junho. Do seu Bom Dia Oeste, na 91 FM. Daqui a pouco vamos falar da festa de Barrantes. É mais daqui a pouco.

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0: João Pedro Paes, uma questão de fé. Sem sombra de dúvida, é preciso e precisamos todos de todos os dias nos levantarmos e nos reerguermos e ter aquela esperança que, por vezes, é tudo uma questão de fé. E uma questão de fé é também todos aqueles que assumem os compromissos de uma direção, porque nos dias de hoje também é muito difícil estar à frente de uma direção da coletividade, porque cada vez mais se torna mais complicado, porque depende muito do tempo de cada um, mas isso é uma história, neste caso é uma conversa que tínhamos para toda a manhã e não chegava. Barrantes vai estar em festa em honra de Santa Maria Madalena, portanto Barrantes, Salir de Matos, Caldas da Rainha. Para quem não conhece Barrantes, uma aldeia muito simpática ali a seguir a tornada. É, chegando aos semáforos, vira-se à direita. É isso. Connosco em estúdio temos Pedro Cruz, presidente da Associação de Barrantes. É associação? Como é que se diz? Bom dia.
1: Bom dia. Associação de Barrantes Cultural e Desportiva.
0: Associação de Barrantes Cultural e Desportiva. Pedro, bem-vindo à 91FM.
1: Obrigado, desde já, pelo convite.
0: Obrigado também nós. Portanto, temos aí a festa de Barrantes que arranca já na próxima quinta-feira, portanto, dia 2 de julho. Mas antes de falarmos sobre a festa em si, e temos aí, ora, 1, 2, 3, 4, 5, 6 dias de festa, portanto, de 2 a 7, onde também o destaque, quer dizer, todos os dias são destaques, mas onde o destaque vai para a noite a noite da Telma Pessoa, dia 4. Muito bem. Portanto, que é o dia da Telma, não é? Ok. Vamos então falar um pouco, antes de falarmos em si sobre mais da festa, vamos falar aqui sobre a coletividade. Como é que está a vossa coletividade? Como é que tem sido este reerguer? Uma coletividade que, infelizmente, como muitas, tem passado por altos e baixos. Aqui, num breve resumo, como é que está neste momento a Associação de Barrantes?
1: A Associação de Barrantes está saudável, está de saúde, graças a Deus. As pessoas da aldeia, as pessoas das aldeias vizinhas têm-nos visitado bastante. Estamos na moda, como eu costumo dizer na brincadeira. Recebemos bem. Este reerguer não tem sido fácil, como é óbvio, acarreta muitas despesas a manutenção de uma associação hoje em dia. Portanto, pode-se tratar quase uma associação como uma empresa. Temos poucas benesses em relação a uma empresa e acarreta muitas despesas diárias, semanalmente, e é preciso despender muito do tempo pessoal, que não é fácil hoje em dia. A vida não permite isso, não permite que um casal moderno hoje em dia, como se fazia antigamente, que toda a gente da aldeia se dedicava às associações durante fim de semana seguidos, e hoje em dia torna-se mais complicado, porque os casais modernos não querem despender de fim de semana atrás de fim de semana para estar a uma associação. Portanto, que o nosso pagamento é mesmo o sorriso de quem nos visita, não há mais pagamento nenhum neste tipo de associações, e não é fácil às vezes explicar isso a toda a gente, nem toda a gente entende. Mas pronto, graças a Deus, o Conselho das Caldas da Rainha, pelo que eu tenho visto, os meus colegas de várias associações vizinhas têm uma grande força de vontade, da qual eu deixo aqui os meus parabéns, tiram muito do tempo pessoal deles, e levamos isto para a frente. E realmente o pagamento, quando nós depois, ao domingo, vemos os nossos visitantes, os nossos idosos reunidos, que só ali é que se reúnem, há histórias que só nas associações é que se fazem, que não se fazem em mais lugar nenhum, desde as crianças aos idosos, realmente enche-nos o coração de alegria, e é isso.
0: Isto é trabalhar com amor à camisola.
1: É trabalhar com amor à camisola. É trabalhar mesmo com amor à camisola, e ver a alegria das crianças, das pessoas. Por vezes não é fácil a gente organizar uma festa ou um evento de um ano para o outro, e ver, por exemplo, histórias de crianças com 9, 10 anos, e eu já não vou poder ajudar a servir à mesa, como é que eu... Não vai haver festa este ano, a chorarem agarrados aos pais. Portanto, a felicidade deles de haver festa e de poderem colaborar nos eventos e colaborarem na associação. Os mais idosos, toda a gente é fundamental, e tem sido uma experiência fantástica, e acho que é uma experiência engrandecedora para quem realmente assume uma associação.
0: Como é que neste momento a associação está aberta todos os dias ou só ao fim de semana? Como é que funciona a parte do bar? Como é que as coisas estão mais ou menos delineadas nesta altura?
1: A nossa associação só está aberta, portanto, ao fim de semana.
0: Durante a semana não compensa, não é?
1: Durante a semana não compensa, portanto, os ordenados estão caros, trabalho voluntário também não há, e então temos a associação aberta só ao sábado e ao domingo à tarde. Fazemos as filhoses ao domingo, também umas filhoses muito famosas. Temos visitantes de todo o concelho a irem comprar filhoses ao domingo à tarde. Eu convido-os a ir provar as nossas fantásticas filhoses aos domingos à tarde e o café da avó. Pronto, e basicamente é isso. Reunimos ali a população da aldeia e das aldeias vizinhas ao sábado e ao domingo.
0: Também é uma forma de as pessoas também conhecerem Barrantes e a coletividade também de ajudarem a ir comprar as filhoses e a ver o café da avó. Não é?
1: Muito.
0: Também
1: muito.
0: É uma forma de ajudarem também a coletividade, a associação.
1: É uma grande ajuda que nós temos a visitarmos. O bar é sempre uma boa fonte de receita para fazermos face às despesas mensais. E depois temos os vários eventos que vamos fazendo ao longo do ano. Temos a revista, portanto temos o grupo Gente Gira que nos visita uma vez por ano, pelo menos. Ainda agora tivemos uma sala cheia quase com 200 pessoas. Dos 96 anos aos 3 anos de idade, é um público fantástico, uma peça de teatro fantástica que é o Gente Gira, se me permite a publicidade, do Cadaval.
0: Sim. São nossos parceiros também.
1: São vossos parceiros, do qual eu mando um grande abraço ao staff, um staff fantástico. Visitam-nos uma vez por ano, dão alegrias, trazem a revista a Barrantes, trazem a revista a uma aldeia, e dão-nos sorrisos, dão-nos alegrias. Fazemos a caminhada também, fazemos questão de fazer uma, duas caminhadas também por ano, também que junta desde os jovens aos idosos.
0: Também é bom para conhecer a aldeia?
1: É bom para conhecer a aldeia e a freguesia de São Luís de Matos.
0: E a freguesia de São Luís de Matos, é verdade.
1: Não posso me estender muito porque a malta depois começa a ficar cansada. Ali no máximo 10 km, mesmo assim levo um carro de apoio que vem quase sempre cheio, mas isso é outra parte.
0: 10 km a vossa caminhada?
1: 10 km a nossa caminhada.
0: Bem, isso é mais que uma caminhada.
1: É mais que uma caminhada, parece uma maratona. E depois ali os nossos terrenos também não são bem a direito e torna o nível de dificuldade ali um pouco extremo. Mas depois no fim temos o porco no espeto para recuperar energias.
0: Aí está bem.
1: Damos almoço, damos jantar, sopa da pedra, pronto, o dia é...
0: O dia é para aquilo.
1: É para aquilo.
0: Ó Pedro, vamos então agora falar aqui desta festa de Barrantes, neste caso a festa em honra de Santa Maria Madalena, de 2 a 7 de julho, portanto Barrantes, Salir de Matos, Caldas da Rainha, com entradas livres, portanto todos os dias com o serviço do bar, o restaurante, com frango assado, secretos, a sopa, e uma oportunidade única de visitar então Barrantes. Então, assim num breve resumo, depois fazendo aí o destaque para o dia 4 e para o dia 5, o que é que vamos ter na festa de Barrantes, Pedro?
1: Na festa de Barrantes vamos ter bandas fantásticas, portanto, pelo menos não podendo ter todas as bandas, como é óbvio, temos 6 dias de festa, tentámos escolher as bandas que mais se adequavam e que mais à festa de Barrantes, não esquecendo as várias idades. Temos entre o Luís Godinho, acordeonista, para a malta dançar, e quem gosta do acordeon, quem gosta realmente da festa tradicional na segunda-feira. Não pode faltar o Nelson dos Lordes, que é o nosso ex-libris da região. Eu acho que uma festa que o Nelson dos Lordes não aparece já nem é festa. Um grande abraço ao Nelson, que sou um grande fã do Nelson desde pequenino, desde o tempo dos Lordes. Um grande abraço para ele, que deve estar a ouvir, deve nos estar a ouvir. Essa é uma honra muito grande. E então, desde que eu assumi há 3 anos a festa, a associação, faço questão de ele estar presente, porque é uma pessoa que transmite muito boas energias, é uma bandeira da música popular.
0: E é uma referência.
1: Uma referência do nosso concelho, e um grande abraço e para a esposa dele e para o staff dele. Portanto, temos aqui, começamos logo à quinta-feira, pensámos em fazer a festa a começar à quinta-feira para o pessoal das empresas, para o pessoal que quer ir jantar com os empregados, os patrões, que faço aqui o convite aos patrões que querem pagar o jantar aos empregados, que o façam, que apareçam. Temos lá o nosso bom frango assado, temos a fantástica linha d'água logo à quinta-feira. Este ano tivemos a ousadia de trazer a Nova Onda, uma banda, portanto, que está na moda ali na zona do Sobral de Montagraço, zona de Mafra. Nova Onda, uma banda também fantástica. Esperamos que faça uma excelente atuação.
0: À sexta-feira.
1: A grande banda já é o terceiro ano que nos visita, ao sábado. Também tem sido caminhão palco, também tem feito umas atuações muito boas. As pessoas têm gostado bastante. Este ano, finalmente consegui trazer a nossa grande Telma, a nossa grande artista, a nossa grande promessa aqui da região. Telma Pessoa, que vai atuar ali no meio da grande banda. E esperamos que faça também uma atuação fantástica. É a terra vizinha e é uma artista ali da ali
0: é da
1: nossa,
0: região
1: da nossa região e desejo-lhe as melhores felicidades à Telma, se ela me está a ouvir e que não esteja a ouvir. Temos também o DJ Village da zona de Torres Vedras, também para continuar a noite.
0: Quer dizer, houve aqui uma preocupação no sábado de agradar um bocadinho de todos, não é? Houve aqui uma sopa bem confeccionada.
1: Eu creio que sim, creio que conseguimos fazer aqui uma sopa da pedra fantástica que vai agradar a toda a gente, vai agradar, portanto, hoje a malta mais velha ali ali da aldeia e de quem nos visita. Depois temos a grande banda que faz um pouco de todas as músicas e depois acabamos ali com o DJ Village, é o único dia que vamos ter DJ.
0: Que é para terminar a noite.
1: Para terminar a noite,
0: em beleza.
1: Em beleza, para a malta jovem ter ali mais duas horinhas de diversão e pronto.
0: Depois domingo temos o Peditório, não é? Que arranca logo bastante cedo, pelo menos era assim antigamente, não é?
1: É, e ainda continua, temos a fantástica banda catarinense, a banda filarmónica que nos vai acompanhar, portanto desde já peço desculpa de os ir acordar domingo de manhã, logo muito cedo, a banda a tocar, vai-me acompanhar no Peditório, que é uma grande ajuda para a festa, portanto monetária, a ajuda, e é bonito ver as pessoas à porta a doarem, a abrir-nos a porta de casa, a dar-nos as boas-vindas, a agradecer nós fazermos a festa, a aldeia estar em festa, e muitas destas pessoas sabem a grande dificuldade que é organizar uma festa, e cada vez está mais em vias de extinção.
0: Cada vez está mais complicado.
1: Este é um dos momentos que vale a pena. É um dos momentos que vale a pena. 30 dias de esforço, 30 dias de trabalho em qualquer associação. Este domingo é quando as pessoas nos dizem obrigado. Obrigado, além da ajuda monetária, que é muito importante e que nós metemos no saquinho, é o sorriso das pessoas e o obrigado das pessoas. Eu levo sempre os óculos de sol para não chorar, pessoas que me viram crescer desde pequenino, e então levo os óculos de sol porque me vem a lágrima aos olhos de muitas pessoas.
0: Porque o Pedro é de Barrantes, não é?
1: Eu sou de Barrantes, tive uma breve passagem para o Algarve, mas eu fui sempre de Barrantes, sou sempre de Barrantes e tenho um orgulho enorme no Conselho de Caldas da Rainha, fui sempre de Caldas da Rainha. Nunca fui de Portimão, nem nunca fui do Algarve.
0: Isso tem a ver com a atividade profissional, pronto, não é? Isso tem a ver com a atividade profissional, por isso é que foi até Portimão, pronto. Mas Barrantes é a terra.
1: É a minha terra, é a minha terra mesmo. E é o meu orgulho. Pronto, e então no domingo temos realmente esse peditório. Depois do almoço temos a missa, portanto vai ser celebrada pelo Padre Dionísio, o nosso pároco de Salim de Matos.
0: Uhum.
1: Seguida de procissão, fazemos uma procissão cerca de uma hora, ali por duas ruas da aldeia, que também tem bastante aderência, e em honra aqui da nossa padroeira, Santa Maria Madalena. Depois temos, este ano temos uma novidade, também uma grande promessa aqui da nossa região, portanto, que é o Cor da Vila, é um grupo criado pelo Centro Recreativo de Salim de Matos, que é o Cor da Vila, que também se estão a iniciar nestas andanças, e que nós temos um grande orgulho em receber e poder apoiar grupos da terra que realmente merecem o nosso apoio, e acho que vão fazer uma atuação fantástica. O Cor da Vila, apareçam para os visitar. Depois um bocadinho mais a seguir ao Cor da Vila temos o rancho folclórico e etnográfico de As Estrelas da Arnoia, da Sancheira Grande, também nos vem visitar, que também vai animar a tarde. Temos a tarde com o Café da Avó, Filhoses e esta grande animação. Uma festa popular. A festa no domingo vai ser realmente festa popular, no bom sentido da palavra. Temos o restaurante com a abertura às 7, com o fantástico frango assado, e acabamos com a banda Abel Alves.
0: Mais uma banda de referência.
1: Mais uma banda de referência aqui na região.
0: Depois passamos para a segunda-feira, não é?
1: Passamos para a segunda-feira, portanto temos a gincana para os meninos, a gincana de bicicleta e de carro de mão. Fazemos também uma sardinhada, portanto oferecida a todos que connosco colaboraram durante a festa, e quem nos quer visitar também, temos uma sardinhada à tarde. E depois acabamos a noite pelas 9 horas com o acordeonista Luís Godinho, também uma referência já aqui na região, apesar de ser alentejano. Um grande abraço para o Luís Godinho, visita-nos mais vezes, e é uma pessoa também fantástica, da qual eu mando um abraço ao Luís Godinho.
0: Terça-feira 7, terminamos, não é?
1: A terça-feira 7 terminamos, portanto a terça-feira foi um dia que foi criado para não interrompermos o baile de segunda, com aquela leitura da relação que portanto, que a população gosta muito e que é verdade e que tem que haver, principalmente nestas associações e em todo lado, mas tem que haver uma grande transparência nas contas, sermos muito sérios e honestos nas contas, não haver espaço para qualquer dúvida. E uma tradição que nós fazemos é realmente essa, é a leitura da relação. Os solteiros dão tanto, os casados de Barrantes dão tanto, as casadas do Guisado dão tanto, pronto, e assim por aí além. E então temos realmente essa leitura da relação e terminamos com o Nelson dos Lordes, o fantástico Nelson dos Lordes, que nos vai fazer o fecho da festa este ano.
0: Fechar com chave de ouro.
1: Fechar com chave de ouro, esperamos nós.
0: Barrantes, de 2 a 7 de julho, festa em honra de Santa Maria Madalena, Barrantes, Salir de Matos, Caldas da Rainha, com entradas livres.
1: Temos entradas livres, venham-nos visitar, não nos deixem de visitar, vai ser uma festa fantástica. Portanto, temos uma média de 30 graus. Esperamos bem que sim, a gente rezamos bem ao São Pedro. 30 graus e vai estar calor, venham-nos visitar porque vale a pena.
0: Pedro, vamos aqui para concluirmos. Portanto, serviço de restaurante todos os dias, com o saboroso frango assado, os secretos, haverá a sobremesa, serviço de bar, portanto haverá aqui uma grande festa para animar aqui a nossa região este fim de semana, já a arrancar na próxima quinta-feira. E o destaque para até alguma pessoa também, uma artista aqui da nossa região.
1: Sim, temos realmente o frango assado que portanto, o ano passado, segundo a crítica, foi bastante bom. Esperamos este ano manter realmente o nível. Visite-nos no restaurante, temos os secretos também, temos um bom restaurante, temos um bom bar e preparamos tudo com muito carinho para nos virem visitar, não nos deixem de visitar, porque realmente vale a pena visitar Barrantes e a festa de 2 a 7 de julho.
0: Pedro Cruz, convite final e também agradecimentos que o Pedro queira deixar aqui no ar, que é sempre importante os agradecimentos para a quem se deve de direito fazer os agradecimentos.
1: Desde já agradeço à Rádio Caldas 91 FM esta oportunidade, que é não se esquecerem das coletividades, portanto das aldeias, que é uma grande voz da região, e um grande abraço para todo o staff da Rádio Caldas, que está a mandar este tempo de antena. Para nós parece insignificante, mas é muito importante podermos estar aqui a falar para o universo das pessoas do concelho e arredores. Desde já um grande agradecimento a ti, Rui, e a toda a Rádio Caldas, ao staff. Depois quero agradecer realmente às pessoas que nos visitam, porque nós sozinhos não fazemos nada. Nós podemos preparar a melhor organização do mundo, mas se não tivermos as visitas das pessoas da aldeia, das pessoas que nos rodeiam, dos nossos amigos, não somos ninguém. Um grande abraço às pessoas que nos visitam. Outro grande abraço e um agradecimento especial também às pessoas que nos têm ajudado, mesmo não fazendo parte da direção, nos ajudam diariamente, oferecem a ajuda deles, ajuda incansável para a preparação e para tratar de realmente dos assuntos todos. Portanto, deixo aqui a minha palavra de agradecimento a todos os quantos nos visitam e nos ajudam. Obrigado.
0: Pedro, gostei muito de o receber aqui na 91 FM. Muito obrigado, que seja um grande fim de semana e uma grande festa para Barrantes e também para todos aqueles que hoje vão visitar este fim de semana.
1: Obrigado.
0: Obrigado. 9 horas com 42 minutos, esta é a 91 FM, edição do Bom Dia Oeste até às 10 da manhã. Já sabe que estamos cá todos os dias, entre as 7 e as 10.

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0: Já sabe que este fim de semana inicia a festa de Barrantes em honra de Santa Maria Madalena, com o destaque para sexta-feira para o espetáculo com Telma Pessoa. Bom dia Oeste, todos os dias na 91 FM. Bom dia, João Carlos Costa, onde tu andas nesta manhã de terça-feira?
1: Olha, eu estava cá, a pastelaria só abre, Ivona, a que horas é que abre?
2: Às 7 da manhã, todos os dias.
1: Só abre às 7, mas eu já estava cá às 7 menos 7, porque tinha que ter a certeza que podia matar saudades à vontade.
0: Tu, onde há pastéis de nata, estás lá batido,
1: é
0: sem sombra de dúvida.
1: Onde há pastéis de nata, lá estou eu, é verdade. Rui, bom dia para ti,
0: bom dia
1: para o Oeste, e muito obrigado por me dar essa possibilidade de eu falar aqui desta loja que vai comemorar, deste espaço que vai comemorar 9 anos, é verdade, 9 anos, e que ainda não está a comemorar 9 anos, mas antes de começar a comemorar 9 anos, reabre depois de um período, de uma pequena pausa. 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
1: 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Fica aqui o convite no ar. Reabre então hoje, vai ser o 9º aniversário a partir da manhã. Nós vamos cá estar, já agora aproveito para dizer, dia 7/7, vamos cá estar no dia do aniversário e vamos convidar, obviamente, os nossos ouvintes.
0: Muito bem.
1: Então, um abraço.
0: Um abraço, João, e cumprimentos aí para a Ivone e toda a equipa também, com votos de uma ótima terça-feira e um bom regresso à Pastelaria Doce Real. Estamos apenas a 9 minutos das 10 da manhã. Agora seguimos em frente com os Dama, Terra da Maria. A não perder então a festa de Barrantes, com o destaque para sexta-feira, a atuação da artista Telma Pessoa. É na sexta-feira, atenção, não se esqueçam.

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1: E pronto, estamos de saída. Nós regressamos amanhã às 7 para a edição de quarta-feira do seu Bom Dia Oeste. Até amanhã, fique bem, fique com a 91 FM.

0: 10 horas.
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1: 15 horas.
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0: 16 horas.
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0: 17 horas.
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0: 18 horas.
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0: 19 horas.
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0: 20 horas.
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0: 21 horas.
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0: 22 horas.
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2: Olá então, muito boa noite. Sejam muito bem-vindos à edição de terça-feira, 30 de junho, do seu, das suas baladas da 91 FM. O seu programa de segunda a sexta, entre as 22 e a meia-noite, com duas horas das melhores frases e as melhores baladas, com os melhores pensamentos. Esteja onde estiver, esteja connosco, venha connosco até bem perto da meia-noite.

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2: Agora fazemos uma curta pausa. Estamos de volta já a seguir às 23. Então, até já.

0: 23 horas.
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4: Passam agora 3 minutos das 11 da noite. Boa noite, bem-vindos a esta segunda e última hora da edição de hoje de Baladas na 91 FM. Obrigado por estar desse lado. Venha daí, ainda até à meia-noite.

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1: Sabe que tem lugares novos para viver? Por isso, não more mais onde não deve estar.

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1: Quando a sua intuição lhe alertar sobre algo ou alguém, confie. Não é loucura dar atenção aos seus sentidos internos. A intuição sempre vê onde os olhos não alcançam.
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0: Para conquistar o conforto, é preciso muitas vezes passar pelo desconforto. Para colher, é necessário plantar. Para desfrutar, é preciso pagar o preço primeiro.
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1: A vida se transforma, machuca, mas ao mesmo tempo fortalece, quando percebemos que o perigo muitas vezes não vem do inimigo, e sim de quem sempre fingiu de gostar de nós.

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2: Às vezes, não reparamos o quanto pequenas coisas do dia-a-dia são importantes para nós. Apreciar os pequenos momentos é necessário para vivermos os grandes momentos.

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1: Ficamos por aqui. Quanto à edição das baladas do dia de hoje, nós estamos de volta amanhã, logo após as 22. Da nossa parte é tudo. A continuação de uma excelente noite. Somos a 91 FM Rádio para toda a região oeste e para todo o mundo em www.91fm.pt. Foi bom tê-lo desse lado. Uma ótima noite para si.

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